copo de San João. É uma mensagem que está mandando nós. Para nós hoje, nós estamos vivendo em Camara ainda. Algum dia, algum tempo, de fé, na Virgem Maria Parida. Nosso Pai do Céu, que algum dia ainda chegando a nós. Eu rezo para mim, eu espiro para mim. É que a pouco gosto, quando chegar a nós. Vai nos anos, onde ele saudade. Mas as anos, de toda maneira, o que eu olho, meu povo, São João Batista, povo de Santa Catarina, povo de Cidade Velha, povo de Salineiro, povo de tudo, nosso Cabo Verde, praia, rezando, o que vai fazer nós? Uma mensagem na Cabo Verde, se Deus quiser.